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Olá, tudo bem? Eu sou a locutora Suzy Luz, tô chegando com super dicas pra você, dicas e truques pra facilitar o nosso dia a dia. E eu trago uma super dica para você plantar um jardim. Ao montar um jardim em casa, espalhe sementes em um padrão, mais ou menos em forma de diamante, ao invés de colocá-las em linha reta. Isso vai fazer com que o jardim pareça mais cheio e com maior rapidez. Vai ficar bem bacana. Essa foi uma super dica e eu volto a qualquer momento na programação.

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2: O Instagram lançou uma nova função que permite aos usuários adicionar música aos seus perfis, trazendo uma nostalgia para os fãs do MSN, Tumblr e MySpace. Agora, é possível compartilhar suas músicas favoritas ou permitir que artistas divulguem seus trabalhos diretamente no perfil da rede social da Meta. A funcionalidade requer que a música esteja disponível na biblioteca do Instagram, os trechos adicionados são limitados a 30 segundos e os usuários têm a opção de adicionar uma legenda de até 40 caracteres. Embora a novidade possa não estar disponível para todos os usuários ainda, ela já foi lançada para aqueles que atualizaram a plataforma.
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3: Em 1918, o tambor de freio hidráulico foi inventado por Malcolm Loggett. Este sistema utiliza o fluido hidráulico para aplicar a pressão para parar o carro. Quando o motorista pisa no pedal, o fluido hidráulico é empurrado através de uma série de tubos para o tambor de freio. Esse fluido empurra os sapatos do freio contra os revestimentos internos do tambor. Este, então, retarda o carro. No entanto, a maior dificuldade com os freios a tambor é o calor. O calor se acumula e não tem uma maneira de se dissipar. Assim, eventualmente, empena causando vibrações.
2: 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De volta a qualquer momento.
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2: Alimente-se em horários corretos. Além de comer corretamente, mantenha horários certos para cada refeição, pois isso facilitará o trabalho do seu corpo. Se preciso, procure um nutricionista. Ao separarmos um tempo para uma correta alimentação, consequentemente mudamos o nosso corpo e mente.
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2: Huawei aposta que a indústria de chips da China vai superar Estados Unidos. A indústria de semicondutores da China passa uma má fase há alguns anos e desacelerou bastante após sanções do governo dos Estados Unidos. Mas integrantes desse mercado estão confiantes não só de uma recuperação, mas de uma virada de jogo para voltar a colocar o país entre os principais nomes do setor. O otimismo é do atual presidente rotativo da Huawei, Eric Xu, que comentou sobre a situação em uma coletiva. Esse renascimento viria com a união de empresas chinesas para desenvolver ferramentas de design que superem a antiga dependência que o país tinha de fornecedoras estrangeiras.
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2: Você sabia que Marcel Bisch, depois de trabalhar numa empresa de tintas durante a Segunda Guerra Mundial em 1949, comprou uma pequena fábrica de canetas esferográficas. As canetas vazavam tinta e sujavam os dedos, mas faziam sucesso. E Bisch decidiu investir no produto. Procurou o seu inventor, Ladislau Laszlo Biro, comprou a patente e iniciou a fabricação da tradicional caneta Bic, cujo modelo é praticamente o mesmo até hoje. Atualmente, são vendidas 10 milhões de canetas Bic por dia.
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2: Microsoft planeja modernizar o Windows com um novo projeto. A Microsoft aparentemente está trabalhando em um novo projeto com o codinome Core PC, uma variante modular e personalizável do seu sistema operacional. A novidade permitirá configurar diferentes níveis de compatibilidade de recursos e aplicativos para diferentes tipos de dispositivos. Como o falecido Windows Core OS, o intuito é permitir atualizações mais rápidas e um sistema mais seguro. A solução utilizará partições disponíveis somente para leitura e são inacessíveis ao usuário e aplicativos de terceiros, semelhante ao que acontece em sistemas como o iPadOS ou Android.
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3: Alguém provavelmente já te falou para não sair com uma blusa preta em um dia muito ensolarado, porque a cor atrai mais calor, não é mesmo? Acredite, isso se aplica também à cor dos carros. Nesse sentido, veículos pintados na cor preta tendem a ser mais quentes quando expostos ao sol. A explicação para o fenômeno é que cores escuras absorvem mais luz, acumulando mais energia proveniente da radiação solar.
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2: Olá, Super Dicas chegando! As melhores dicas e truques que ajudam você no seu dia a dia. Preste atenção a mais essa dica. Se as luvas novas estiverem apertadas, o ideal é você embrulhá-las com uma toalha úmida e deixar por 2 a 3 horas. Em seguida, coloque-as e deixe secar nas suas mãos. Assim, elas vão se ajustar perfeitamente ao seu corpo. Lembrando que vale apenas para luvas de tecido. Essa foi mais uma Super Dica e a qualquer momento, a gente volta na programação.
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3: A Apple removeu da App Store o aplicativo Threads for Insta, um clone da rede social Threads, que permitia fazer publicações usando inteligência artificial, embora a versão oficial do Threads, desenvolvida pela Meta, anteriormente Facebook, ainda não tenha sido lançada na Europa, o clone alcançou o topo dos downloads na loja em vários países do continente. A conta da SocialKit TLD, responsável pelo Threads for Insta, foi suspensa pela Apple, juntamente com todos os aplicativos desenvolvidos pelo grupo. No entanto, esse problema não é exclusivo do iPhone, já que algumas horas antes do lançamento, a plataforma da Meta também já tinha concorrentes na Google Play Store e alguns desses clones ainda estão disponíveis na busca por Threads.
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3: Fizemos uma seleção dos melhores carros até 20 mil, confira. Um Fiat Uno, um dos nossos queridinhos aqui no Brasil. O Fiat Uno é versátil, ele é um carro super polivalente. Se você precisa de um carro para te levar ao trabalho ou para se ter em casa para uso doméstico, ele se encaixa bem no orçamento e na sua garagem. Há várias versões dele, desde o Mille Fire ao Vivace. Dois Volkswagen Gol. O Gol, sem dúvidas nenhuma, é um dos carros preferidos dos motoristas brasileiros. Ele que já fez história em várias gerações e inclusive teve versão Copa do Mundo. O Volkswagen Gol tem diversas versões na faixa de preço e também em diversos tipos de combustíveis aceitos, como etanol, gasolina ou mesmo bicombustível, e de manutenção super barata. 3. Chevrolet Celta. Lançado em 2000, foi considerado um marco para a Chevrolet, visto que o carro caiu no gosto do brasileiro logo nos primeiros anos e entrou em concorrência direta com o Gol. Um carro bom e valente, de manutenção simples e barata, é um ótimo carro para o trabalho ou uso doméstico. 4. Fiat Palio. O Palio é um dos carros que mais deram resultados positivos para a Fiat no Brasil. É um carro que possui várias versões além da normal, como o Sport e a Perua Weekend. 5. Ford Focus. Confortável e confiável, é um dos primeiros carros a receber o motor Zetec Rocam melhorado, após sua fase de lançamento em 1998. Ele surgiu para ser o substituto dos antigos Verona e Escort, que deram bons frutos à montadora.
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1: Olá, eu sou a locutora Suzy Lustre, chegando com super dicas para você, dicas e truques para facilitar o nosso dia a dia. A dica de hoje é de limpeza. E para você limpar os espelhos, use algodão com álcool ou água de colônia. É uma super dica e vai ficar bem bacana. Usar então algodão com álcool ou água de colônia para você limpar aí os vidros. Bacana! Vamos então continuar usando a nossa cabeça com objetividade.

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2: Após iPhone 14, Apple deve lançar celular ainda mais caro. Lançado em setembro de 2022, o iPhone 14 deixou os fãs da Apple ensandecidos, uma vez que o modelo trouxe diversas melhorias e novidades para os aparelhos da marca. Dentre os novos recursos, estavam, por exemplo, um novo design maior de 6,7 polegadas, sistema de câmera dupla, detecção de acidentes, maior duração da bateria e o primeiro serviço de segurança para smartphones do mercado, SOS de emergência via satélite. Isso tudo, claro, deixou o preço do iPhone 14 bem elevado. Apesar dos altos valores, ao que tudo indica, a companhia pretende lançar um modelo ainda mais moderno e caro para o público.
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1: Tenha paciência. Mesmo que você esteja com raiva ou com estresse, o último que pode sentir as consequências é o seu animal de estimação. Nesse relacionamento, quem tem consciência das coisas é você. Seu pet sempre vai agir por instinto, mesmo que tenha amor e carinho. Com ele, você precisa ter dedicação, atenção, carinho. Para deixar seu pet mais feliz, é preciso demonstrar a ele que o ama e que ele faz parte de sua vida e assim ele aprenderá o que é certo e o que é errado.
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0: Falhou
1: todo
0: o trilo?
1: O trilo falhou.
0: Mas acho que dá.
1: Mas passa, mas falhou o trilo.
0: Ficou bom aí, gente?
1: Escuta o último trilo aí pra ver se passou. Esse.
0: Não,
1: trilo,
0: não,
1: trilo. Guarda essa.
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3: Nós estamos aqui em Taguatinga com o Bispo Renato. A gente quer conhecer um pouco mais. Certamente as pessoas em Taguatinga, certamente as pessoas em Brasília, utilizam alguma ação, utilizam algum benefício que é projeto do Bispo Renato.
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3: Muito bem, para você que se liga aqui na Única FM, a gente está muito feliz em trazer para você sempre muita música boa o tempo todo, fazendo sempre a diferença no seu dia a dia. A gente agradece a sua audiência, onde quer que você esteja.

0: curtindo a gente aí nas praias. Você que tá aí, de repente, aproveitando muito, né? Isso mesmo, a gente agradece aí, portanto, a sua audiência, onde quer que você esteja. Já participou com a gente aqui? Tá na hora de você participar também, mandar o seu áudio, mandar o seu alô pra gente aqui no 95854909, WhatsApp da Única FM. Vamos lá, manda pra nós, manda pra cá, tô esperando você, não perde tempo não.
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Muito legal. 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
0: Gente, aqui é a locutora Suzy Luz, tô chegando no seu rádio para mais uma edição do Super Dicas. Dicas e truques que facilitam o nosso dia a dia. Antes de colocar substâncias aderentes em uma chaperna de medir, encha de água quente. Despeje água quente e não seque. Logo em seguida, adicione os ingredientes pegajosos, como manteiga, e você vai ver como sai facilmente. É uma dica bem bacana de limpeza aí. Já já tem mais um bloco do Super Dicas para hoje, não sai daí.
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Primeiro lugar, obrigado, hein? Ó, o seguinte, bora ouvir mais música boa e eu quero saber se você tá curtindo a gente aí, a Única FM, sempre fazendo o melhor pra te agradar. Vamos nessa? Vamos então curtir essa aqui, deixa eu ver a... Essa aqui não.

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2: Estamos aqui em Taguatinga com o Bispo Renato, ele que é advogado, ele que é administrador de Taguatinga, ele que tem uma carreira em toda Brasília. O que você tem na área do comércio, na área dos empreendedores, pessoal das empresas, o que que o senhor tem de projeto aí?
3: Olha, não é à toa que Taguatinga hoje é a única cidade que nós temos 220 mil habitantes e que gera mais de 500 mil empregos. Resumindo, todos os dias chegam para trabalhar em Taguatinga pelo menos 200 mil pessoas. Então, emprego para quase praticamente todo mundo que morasse em Taguatinga e precisasse trabalhar. Por que isso aconteceu? Porque a gente incentivou as empresas. Nós trouxemos investimentos, nós conseguimos liberar as licenças de funcionamento com uma rapidez muito maior, destravar a burocracia dentro da administração de Taguatinga. Ajudamos o ambulante, o quiosqueiro, o lojista, o empresário. Nós conseguimos trazer uma junção de todo mundo. Você pega no Tagua Center, todo mundo que vai para Ceilândia, outro lugar, tem que passar em frente do Tagua Center. Quem passa pela parte norte. Olha os quiosques como estão lá hoje. E como era antigamente, um lixo. Hoje organizadinhos, calçadas prontas, estacionamento pronto para o nosso pessoal. O mesmo nós fizemos ali no HRT, mesma disposição. Então, quando você incentiva as pessoas, quando você valoriza o ser humano, quando você valoriza o empreendedor, ele vai mudar a sua empresa e, ao mesmo tempo, terá como receber as pessoas para comprar dele. Por isso, Taguatinga hoje é a cidade que mais vende em todo o Distrito Federal.
2: Esse é o Bispo Renato. A gente agradece aí pela recepção e vamos trazer sempre mais informações também durante todo esse trajeto.
3: Um abraço, arroba Bispo Renato Andrade. Nos acompanhe, Deus te abençoe.
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Não sai, não descola do seu ouvido aí a programação da Única FM. Ah, eu quero saber, né? Como que você curte a programação? No celular o tempo todo, né? Ou de repente aí no celular conectado no carro, né? Aí

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2: Como converter um arquivo de áudio em MP3? Converter um arquivo de áudio em MP3 é uma ação simples e prática que pode ser realizada pelo próprio navegador por meio de um software ou de um aplicativo para smartphone Android ou iOS iPhone. Confira alguns programas. Online Audio Converter, seja por um software de conversão como o FreeMake Audio Converter, um editor de áudio mais profissional como o Audacity, ou por um aplicativo como o Media Converter. Para um vídeo, por exemplo, basta você adicioná-lo, clicar em abrir o arquivo, escolher o formato de saída, no caso MP3, e executar a ação clicando em converter. Converter um arquivo também WMV em MP3 é muito simples e também pode ser feita pelo Online Audio Converter. Basta clicar em abrir o arquivo e escolher o arquivo WMV. Aguarde o programa anexar o vídeo e depois escolha o formato MP3. Depois é só clicar em converter. O mesmo procedimento vale também para arquivos em AVI. Fonte Tech Tudo.
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0: 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Que legal saber que você tá curtindo a nossa programação. E aí é bom também você mandar aquela energia boa pra gente por aqui. Vamos fazer essa conexão? Mais sucesso na sua Única FM. 61 9585 4909 é o zap da Única FM pra você participar com a gente.
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0: castração de cães e gatos reduz o risco de câncer de mama e de próstata, além de evitar infecções. O animal castrado fica mais calmo e diminui as chances de fuga, atropelamento e sumiço. 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
1: Ser preto é descender do povo que chegou na América cerca de 200 anos antes de Colombo, mas não destruiu nada, nem matou ninguém. Porque o nosso espírito não é de destruição. Ser preto é fazer parte de um povo que respeita a natureza, que cultua os ancestrais e que deu os fundamentos das grandes religiões do mundo. Ser preto é tomar um banho de melanina ao ser constituído. Vida longa aos filhos da África, povo da melanina, povo escuro como o universo. Esse é um trecho de um texto de Aninho Urassi, que poetiza o fato de ser negro. O agosto negro é um conceito que surgiu na década de 70, na Califórnia, nos Estados Unidos. Na época, o movimento foi comandado pelo grupo americano Black New African Liberation Movement, com o objetivo de combater as injustiças contra os afrodescendentes. A repercussão positiva originou adaptações do agosto negro em países como Cuba, Jamaica, África do Sul, França, Rússia e também aqui no Brasil. 80% das mortes de negros no Brasil são por racismo. Ele é como uma doença e precisa ser combatido. Diga não ao racismo. Somos todos negros.
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essa música, hein? Única FM, única como você. É assim que você curte música boa. Ligado na programação da Única FM. Músicas exclusivas. Por aqui você ouve essa e outras que você não ouve em outro lugar, em lugar nenhum. Valeu, galerinha conectada na programação da Única FM. Muito bom saber que você tá aí do outro lado curtindo a gente. Vamos nessa? Curtir mais músicas? E aí já aproveita e chama o seu coleguinha aí. Vamos dançar, fala assim, bora dançar, vamos curtir esse som aqui, ó.

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1: Nós estamos aqui em Taguatinga com o Bispo Renato. A gente quer conhecer um pouco mais. Certamente as pessoas em Taguatinga, certamente as pessoas em Brasília, utilizam alguma ação, utilizam algum benefício que é projeto do Bispo Renato.
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0: seja no fone de ouvido, seja naquele som aí do seu carro bacana pelo Bluetooth, só curtindo música boa aqui na Única FM, né? Bora continuar, não sai daqui não, tamo junto.
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2: Prato do dia, receitas práticas para o seu dia a dia. E para você que gosta de peixe, a receita hoje é escondidinho de peixe. Os ingredientes são 500 gramas de filé de merluza, 2 colheres de sopa de margarina, 1 cebola pequena picada, 1 xícara de chá de seleta de legumes, 1 colher de sopa de extrato de tomate, 2 colheres de sopa de farinha de trigo, 3 quartos de xícara de chá de leite, 2 colheres de sopa de cheiro verde picado, 1 ovo cozido e picado, sal e pimenta a gosto. Cobertura: 4 batatas médias cozidas, 2 colheres de sopa de queijo parmesão ralado e 1 gema para pincelar. Modo de preparo: corte os filés de peixe em tiras e tempere-os como preferir. Em uma panela, aqueça a margarina e frite a cebola. Acrescente a seleta de legumes, o peixe, o extrato de tomate, o sal e a pimenta. Refogue por 5 minutos. Misture a farinha de trigo com o leite e junte ao refogado. Cozinhe até ficar com uma consistência cremosa. Retire do fogo, acrescente o cheiro verde e o ovo cozido. Unte o refratário com azeite, polvilhe com farinha de rosca e coloque o refogado. Para a cobertura, esprema as batatas cozidas ainda quentes e acrescente o queijo ralado. Espalhe o purê sobre o refogado, pincele com a gema e leve ao forno pré-aquecido por 20 minutos. Fonte: tudogostoso.com.br.
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0: vida o tempo todo. Assim a gente segue numa boa, né? Não sai daqui não, essa é a Única FM, única como você.
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4: No dia 7 de setembro, celebramos no Brasil o Dia da Independência, feriado nacional, que relembra a história da emancipação brasileira do Reino de Portugal. Foi nesse dia que o príncipe regente Dom Pedro, às margens do Riacho Ipiranga, hoje a atual cidade de São Paulo, declarou a célebre frase, Independência ou Morte, episódio que ficou eternizado como o Grito do Ipiranga e que também marcou o fim dos desmandos portugueses no Brasil.
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Estamos em todos os lugares. Primeiro lugar, principalmente no seu coração. E aproveita para levar a nossa Única FM para geral. Ó, estamos no tablet, no computador, na Alexa. A Única FM vai te acompanhando em todos os lugares. E a nossa audiência é maciça no Brasil, no mundo, em todo lugar, só da Única FM, porque nós somos a única que toca no seu coração. E a única que toca música de qualidade. Não tem para ninguém. Que você ouve aqui, você não ouve em qualquer lugar, principalmente levando o amor de Deus para sua vida, a todo instante. Por aqui, positividade total. Vamos nessa? A Única FM vai tocar mais um grande sucesso agora. É só ouvir, fica de ouvido aí, bem abertos. Bora curtir essa que eu tenho

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3: Como fazer o gato me amar? Essa é um pouco mais complicada, mas existem estratégias sim para isso, não se preocupe. É claro que se você dá carinho, amor, atenção e cuidados ao bichano, ele já te ama, mas talvez não demonstre o que sente da forma como você gostaria. Para que um gato goste de ficar por perto, é importante entender que eles não gostam de ser encarados. Em confrontos entre felinos, a tática mais utilizada é o olhar fixo, e o primeiro que pisca e desvia o olhar está se rendendo, demonstrando respeito ou submissão ao vencedor. Por isso mesmo, um dos maiores sinais de afeto no mundo dos gatos é a seguinte sequência. Piscar lentamente, então desviar o olhar, isso é conhecido como beijo de gato. De forma geral, se você não ficar encarando um gato, não irá parecer ameaçador a ele. E isso criará mais chances de que o felino goste de você. Curioso, não? Então, se você tá com esse problema, já sabe, né? Não encare o gatinho. Fonte: petelegante.com.br.
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0: 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Muito obrigado pela sua audiência. 61 9585 4909 é o zap da Única FM para você participar com a gente.
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0: Louvado seja o nome do Senhor, amém!
1: 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Seja bem-vinda você também ao maior universo da música cristã. É isso mesmo? As internacionais, as nacionais, as mais tocadas no Brasil e no mundo, as novidades, as antigueiras, muita coisa boa rolando por aqui. Então vamos de música, que é isso que importa, né?

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1: Oi, gente, eu sou o Chá. 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Música boa de verdade. Vamos nessa, todo mundo ouvindo. Única, fiquem com Deus.
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0: Seguinte, ó, bom demais fazer o esporte, né? Muito legal. E a Rádio Única tá presente com você em todos os momentos aí da sua vida. Para todos os momentos a gente tá junto. É de dia, é de noite, é à tarde, é onde você estiver viajando, ó, no rolê. É isso, a Rádio Única vai trazendo para você sempre muita alegria, muita descontração com as melhores músicas cristãs do planeta nacional e internacional.
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4: Apesar de o bem-estar emocional ser uma preocupação em todas as faixas etárias, a geração Z, que concentra os nascidos após os anos 2000, é a que mais tem sofrido com a adversidade nessa seara. É o que detecta um levantamento realizado a pedido da Sul América pelo Instituto FSB Pesquisa, com 2 mil brasileiros de todas as regiões. Ele aponta que os jovens encaram os níveis mais expressivos de ansiedade e desânimo no dia a dia. Há uma série de hipóteses para explicar essa realidade e a principal delas é o excesso de rapidez das informações a que eles estão expostos, afetando a forma como o cérebro assimila, julga e discrimina o que recebe. Como consequência, a capacidade de lidar com frustrações e limites é impactada e faz com que essas pessoas tenham tendência ao imediatismo e dificuldades diante das exigências da vida, ainda mais com a influência das mídias sociais na distorção da realidade. Quem interpreta isso é Raquel Embaçaí, diretora de Gestão de Saúde Populacional da Sul América. O estudo ainda aponta que 54% dos jovens da geração Z reportaram piora da saúde mental após a pandemia. O mesmo índice entre os baby boomers, aqueles que nasceram entre 1945 e 1964. Para dar guarida a essas e outras gerações, Raquel acredita que precisamos erradicar preconceitos com os cuidados de saúde mental e ampliar o acesso a psicólogos e psiquiatras. Para saber mais do assunto, que aliás é interessantíssimo, entra lá no site da Veja Saúde. Se cuida, viu? Da mente e também do corpo. Precisamos dos dois muitíssimo bem para viver da melhor maneira possível.
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Única FM, única como você, vamos nós. É isso mesmo, vamos juntos aqui na melhor programação do seu rádio, fazendo o seu dia diferente, a sua noite, a sua tarde, né? Que legal, você ligadinho com a gente aqui 24 horas, o tempo todo na melhor programação cristã da internet. Eu sou o Eduardo, prazer é todo meu. A gente vai junto, né? Fazendo aí essa grande festa que é trazer a música cristã direto aí no seu rádio, no seu dia a dia.

0: Essa, vamos lá.
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0: É o seguinte, ó, bom demais fazer um esporte, né? Muito legal. E a Rádio Única tá presente com você em todos os momentos aí da sua vida. Para todos os momentos a gente tá junto. É de dia, é de noite, é à tarde, é onde você estiver viajando, ó, no rolê. É isso, a Rádio Única vai trazendo para você sempre muita alegria, muita descontração com as melhores músicas cristãs do planeta nacional e internacional.
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3: Olá, e nessa semana eu, Bia Ipsen, trago pra você algumas dicas aqui para valorizar a sua beleza natural, né? E hoje é dia de falarmos aí sobre o seu cabelo. Os cabelos emolduram o rosto e dão movimento e personalidade à mulher. Nesse caso, os cuidados estão relacionados a manter as madeixas hidratadas e com vida. Valorize a sua originalidade, aposte nos fios naturais e sem tratamentos químicos exagerados. Temos a certeza de que com um corte adequado, qualquer cabelo pode te transformar em uma mulher poderosa e com um charme que é só seu. O movimento transição capilar, por exemplo, fez e está fazendo muitas mulheres deixarem as progressivas e chapinhas de lado para apostarem nos seus cachos e assumirem seus cabelos naturais. A campanha incentiva e motiva as pessoas a terem paciência e força de vontade nessa mudança, porque afinal, vale muito a pena a espera.
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3: Me apresentar, Bispo Renato Andrade, sou pastor há mais de 40 anos na Ceilândia Norte, mas apesar de não morar em Ceilândia, a gente construiu uma história de relacionamento com Ceilândia, com o Distrito Federal. 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

e busca a presença de Deus. Isso é massa demais. E quero abençoar sua vida cada vez mais para você se fortalecer no Senhor, viu? Quero dizer isso para você sempre se fortalecer cada vez mais no Senhor, porque as tentações vêm, né, cara? A gente

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0: Única FM, única como você, você curtindo a Única em qualquer lugar. A gente agradece demais a sua audiência por aqui. A audiência, inclusive, que vai só aumentando. A gente tá aí cada vez mais subindo na audiência, pontuando. Que legal, bom demais. E a gente vai curtindo sempre muita música boa por aqui, toda hora.
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1: Primeiro me apresentar, Bispo Renato Andrade. O que, que nós estamos hoje? 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A primeira delas é criar a creche do idoso. 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Por isso eu insisto, acompanhe um pouquinho lá do meu trabalho, arroba Bispo Renato Andrade, me siga nas redes sociais, veja o nosso trabalho que já realizamos, que estamos realizando agora, que estamos trabalhando para o futuro.
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2: Nós estamos aqui em Taguatinga com o Bispo Renato. Eu quero, inclusive, perguntar quais são os novos projetos. O que, é que o senhor tem para Taguatinga, o que tem para Brasília? O que... Principalmente a gente que está na área da cultura, na área do esporte, na área do lazer, na área, que, enfim, de uma forma mais abrangente. 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O que, é que você pode estar mostrando?
3: Primeiro, para as pessoas conhecerem o nosso trabalho, acompanhe nas redes sociais, @ Bispo Renato Andrade. Vai ter uma informação de que nós estamos fazendo. O que, que nós estamos hoje? Construindo novos tempos. A primeira delas é voltando para o meu terceiro mandato na Câmara Legislativa do Distrito Federal como deputado distrital, é criar a creche do idoso. Tinha o creche das crianças, mas que os idosos, só para idosos, ficam ali o dia todo com refeições, com acompanhamento médico, com acompanhamento ambulatorial, com exames de imagens, tudo no mesmo lugar. Para que as pessoas não tenham, os idosos não tenham que se deslocar à UPA, não sei, em casos muito extremos, ou a outros locais, ficarem em convivência uns com os outros, para que possam ter melhores dias de vida, melhor qualidade de vida. Mas também você falou do esporte e da cultura. Eu tenho me reunido muito com o pessoal do esporte. Eu incentivo bastante o esporte, especialmente em Taguatinga, onde sou mais procurado. A gente incentiva bastante a cultura, que a gente trabalha com todos esses entes que trabalham querendo fazer alguma coisa da diversidade, especialmente o golfe.

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2: O Dia da Independência, também chamado de Dia da Pátria, é comemorado em 7 de setembro e é um feriado nacional.

0: A data celebra a Declaração de Independência do Brasil do Império Português, que aconteceu no dia 7 de setembro de 1822. Foi nesse dia que o príncipe regente Dom Pedro, às margens do Riacho Ipiranga, declarou a independência do Brasil, pondo fim aos 322 anos do domínio colonial exercido por Portugal, com a conhecida frase "Independência ou morte".
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Única FM, única, como você tá incrível, a conexão, o clima tá demais por aqui, a sensação por aqui é ótima e a gente continua tocando música do jeito que a gente mais gosta, eu e você.

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4: Já pensou em investir em um diário? Escrever um diário ajuda a olhar os seus sentimentos com outros olhos e, no fim, ele se torna um registro de tudo o que você viveu, em outras palavras, do quanto foi forte. Gostou dessa dica? A gente volta a qualquer momento com mais dicas como essa aqui na Vida em...
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0: manchas pelo corpo, cuidado, pode ser hanseníase. A doença, que é infecciosa e contagiosa, também é conhecida como lepra. Ela não é hereditária e sua evolução depende de características do sistema imunológico do infectado. 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Apesar da queda, o país continua sendo o único das Américas a ter a doença como um problema de saúde público, segundo a Organização Pan-Americana da Saúde, Organização Mundial da Saúde, OPAS, OMS. 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Hanseníase, identificou, tratou, curou.
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0: Única FM, única como você. Vem com a gente, a música por aqui não para. Que legal é saber que você tá aí do outro lado com a gente. Eu tô fazendo companhia pra você, você pra mim. E vamos junto nessa conexão pra tocar mais música
1: vizinha,
0: boa.
1: Cá, hoje, hoje vai ter um negócio de culto de rap. Culto de rap, é.
2: Pode isso?
1: Ô menino, deixa o sofá. Menina, pode mexer no celular aí. Vai varrer esse chão aí. Tem culto hoje, aleluia.

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2: Você sabia que a vitamina C pode ajudar a combater o câncer? Em testes de laboratório, os cientistas descobriram que aplicações intravenosas de vitamina C em forma de ascorbato matam células cancerígenas.
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2: Única FM, 4:53.
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0: Unique FM, única como você. Que legal saber que você tá curtindo a nossa programação. E aí é bom também você mandar aquela energia boa pra gente por aqui. Vamos fazer essa conexão? Mais sucesso na sua Unique FM. 61 9585 4909 é o zap da Unique FM pra você participar com a gente.
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0: Não é preciso de muito para se viver bem, ter algum conforto, comida na mesa todos os dias e oportunidades livres para o lazer pode garantir qualidade de vida a qualquer um. Dedique seu tempo a você, atenda às suas necessidades, valorize sua saúde e fique próximo de quem lhe faz bem. Viver a vida é simples, descomplique.
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Ouvinte FM Única, como você gostou aí dessa música? Demais, eu também adorei. E pra você ouvir mais um sucesso, a gente já vai tocar aqui agora. Participa também no WhatsApp 61 9585 4909. Aqui na Única FM tem mais.

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2: Estamos aqui em Taguatinga com o Bispo Renato, ele que é advogado, ele que é administrador de Taguatinga, ele que tem uma carreira em toda Brasília. O que você tem na área do comércio, na área dos empreendedores, pessoal das empresas, o que que isso tem de projeto aí?
3: Olha, não é à toa que Taguatinga hoje é a única cidade que nós temos 220 mil habitantes e que gera mais de 500 mil empregos. Resumindo, todos os dias chegam para trabalhar em Taguatinga pelo menos 200 mil pessoas. Então, emprego para quase praticamente todo mundo que morasse em Taguatinga precisasse trabalhar. Por que isso aconteceu? Porque a gente incentivou as empresas. Nós trouxemos investimentos, nós conseguimos liberar as licenças de funcionamento com uma rapidez muito maior, destravar a burocracia dentro da administração de Taguatinga. Ajudamos o ambulante, o quiosqueiro, o lojista, o empresário. Nós conseguimos trazer uma junção de todo mundo. Você pega no Tagua Center, todo mundo que vai para Ceilândia, outro lugar, tem que passar em frente do Tagua Center. Quem passa pela parte norte. Olha os quiosques como estão lá hoje. E como era antigamente, um lixo. Hoje organizadinhos, calçadas prontas, estacionamento pronto para o nosso pessoal. O mesmo nós fizemos ali no HRT, mesma disposição. Então, quando você incentiva as pessoas, quando você valoriza o ser humano, quando você valoriza o empreendedor, ele vai mudar a sua empresa e, ao mesmo tempo, terá como receber as pessoas para comprar dele. Por isso, Taguatinga hoje é a cidade que mais vende em todo o Distrito Federal.
2: Esse é o Bispo Renato. A gente agradece aí pela recepção. E vamos trazer sempre mais informações também durante todo esse trajeto.
3: Um abraço, arroba Bispo Renato Andrade. Nos acompanhe, Deus te abençoe.
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5: 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Aqui é o Luca Oliveira, estamos aqui em São Francisco, Minas Gerais, cidade do interior aqui do norte de Minas. E tá todo mundo aqui ligado na Única, em som máximo, a galera ouvindo a Única FM. Um abraço pra todos aí, Única FM, única como você.
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0: no celular o tempo todo, né? Ou de repente aí no celular conectado no carro, né? Aí a galera que faz caminhada. Importante é que você tá o tempo todo curtindo a gente aqui, música boa. A Única FM só leva conteúdo de qualidade para você 24 horas.
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3: Um pedaço de carvão na geladeira evita e tira qualquer mau cheiro.
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0: e sua glória, e todos os santos anjos com ele. Então se assentará no trono da sua glória, e todas as nações serão reunidas diante dele, e apartará uns dos outros, como o pastor aparta dos bodes as ovelhas, e porá as ovelhas à sua direita, mas os bodes à esquerda. Então dirá o rei aos que estiverem à sua direita: vinde, benditos de meu Pai. Possuí por herança o reino que vos está preparado desde a fundação do mundo.
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Única FM, única como você, muito obrigado pela sua audiência. 61 9585 4909 é o zap da Única FM para você participar com a gente.

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Seja bem-vindo você também ao maior universo da música cristã. É isso mesmo? As internacionais, as nacionais, as mais tocadas no Brasil e no mundo, as novidades, as antigueiras, muita coisa boa rolando por aqui. Então vamos de música, que é isso que...

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2: Nós estamos aqui em Taguatinga com o Bispo Renato. A gente quer conhecer um pouco mais. Certamente as pessoas em Taguatinga, certamente as pessoas em Brasília, utilizam alguma ação, utilizam algum benefício que é projeto do Bispo Renato.
3: E o que pouca gente sabe, eu tenho 38 leis aprovadas e que muita gente usa e nem sabe que é minha. Tem um filho na creche, se ele tem um filho que vai para ali, a lei que hoje dá origem é o cartão creche, é de minha autoria. Canabidiol, que é esse medicamento usado para tratar Alzheimer, síndrome de Down, epilepsia, e tantas outras coisas, fibromialgia, depressão. Sabia que essa lei também é de minha autoria, que permite hoje o uso do canabidiol, é isso. A gente tem construído histórias e tem uma coisa boa. Eu sei que todo mundo gasta, especialmente as mulheres, com todo respeito, elas usam bastante, vai numa loja, compra e nunca pega a nota fiscal. Tem que pegar a nota fiscal, tem que se cadastrar na Secretaria de Fazenda, porque se você pega a nota fiscal, cadastra na Secretaria de Fazenda, que é o chamado nota legal, você pode ganhar até 3,5 milhões de reais. Lei de quem? De minha autoria, do Bispo Renato Andrade. É isso, estamos construindo mudanças na nossa sociedade. E é por isso que sou pré-candidato de novo a mais um mandato na Câmara Legislativa. E estamos aí para construir políticas públicas que mudem a vida das pessoas.
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3: O Waze começou a testar a exibição de semáforos durante a navegação, uma função muito solicitada pelos motoristas e já presente no concorrente Google Maps. A novidade está sendo testada inicialmente apenas em Israel. Para evitar a poluição visual da tela, o aplicativo exibe um máximo de 3 semáforos por vez quando há uma rota estabelecida. Contudo, todos os semáforos no perímetro são mostrados quando o motorista está dirigindo sem um destino pré-definido. Ainda não há previsão oficial para o lançamento global do recurso.
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2: No dia 7 de setembro, celebramos no Brasil o Dia da Independência, feriado nacional, que relembra a história da emancipação brasileira do Reino de Portugal. Foi nesse dia que o príncipe regente Dom Pedro, às margens do Riacho Ipiranga, hoje a atual cidade de São Paulo, declarou a célebre frase, Independência ou Morte, episódio que ficou eternizado como o Grito do Ipiranga e que também marcou o fim dos desmandos portugueses no Brasil.
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1: Primeiro me apresentar, Bispo Renato Andrade. O que nós estamos hoje? Construindo novos tempos. A primeira delas é criar a creche do idoso. Só para idosos, fica ali o dia todo, com refeições, com acompanhamento médico, com acompanhamento ambulatorial, com exames de imagens, tudo no mesmo lugar. Eu incentivo bastante o esporte, especialmente em Taguatinga, onde sou mais procurado. A gente incentiva bastante a cultura, que a gente trabalha com todos esses entes que trabalham querendo fazer alguma coisa da diversidade, especialmente o gospel, mas de outros também que tem o planejamento cultural. A gente está totalmente junto e aberto para essas pessoas. E o que eu tenho dito é o seguinte: se nós fizermos por Taguatinga, nós podemos fazer por Ceilândia, nós podemos fazer por Brazlândia, fazer pelo Distrito Federal inteiro. Por isso eu insisto, acompanhe um pouquinho lá do meu trabalho, arroba Bispo Renato Andrade, me siga nas redes sociais, veja o nosso trabalho que já realizamos, que estamos realizando agora, que estamos trabalhando para o futuro.
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2: Estamos aqui em Taguatinga com o Bispo Renato, ele que é advogado, ele que é administrador de Taguatinga, ele que tem uma carreira em toda Brasília. O que você tem na área do comércio, na área dos empreendedores, pessoal das empresas, o que que o senhor tem de projeto aí?
3: Olha, não é à toa que Taguatinga hoje é a única cidade que nós temos 220 mil habitantes e que gera mais de 500 mil empregos. Resumindo, todos os dias chegam para trabalhar em Taguatinga pelo menos 200 mil pessoas. Então, emprego para quase praticamente todo mundo que morasse em Taguatinga precisasse trabalhar. Por que isso aconteceu? Porque a gente incentivou as empresas. Nós trouxemos investimentos, nós conseguimos liberar as licenças de funcionamento com uma rapidez muito maior, destravar a burocracia dentro da administração de Taguatinga. Ajudamos o ambulante, o quiosqueiro, o lojista, o empresário. Nós conseguimos trazer uma junção de todo mundo. Você pega no Taguá Center, todo mundo que vai para Ceilândia, outro lugar, tem que passar em frente do Taguá Center. Quem passa pela parte norte. Olha os quiosques como estão lá hoje. E como era antigamente, um lixo. Hoje organizadinhos, calçadas prontas, estacionamento pronto para o nosso pessoal. O mesmo nós fizemos ali no HRT, mesma disposição. Então, quando você incentiva as pessoas, quando você valoriza o ser humano, quando você valoriza o empreendedor, ele vai mudar a sua empresa e, ao mesmo tempo, terá como receber as pessoas para comprar dele. Por isso, Taguatinga hoje é a cidade que mais vende em todo o Distrito Federal.
2: Esse é o Bispo Renato. A gente agradece aí pela recepção e vamos trazer sempre mais informações também durante todo esse trajeto.
3: Um abraço, arroba Bispo Renato Andrade. Nos acompanhe, Deus te abençoe.
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5: Ah, mano, quer saber? Preciso falar de Deus pra esse mundo. Eu vou ter que tirar a cidade de papel, cara. Eles precisam do meu fé. Então vamos lá, é isso.

0: músicas, olha, as nacionais e internacionais, tem as músicas do passado também, que fazem muito parte aqui da nossa programação, músicas que marcaram época, né? E vem aí também uma programação diferenciada nesse sentido, fica ligado.
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5: Saudável, deliciosa. E hoje a gente aprende a fazer trufa sem açúcar. Eu sou a Patrícia Vieira, apresento para você então esta receita. Você vai precisar de 20 tâmaras sem caroço, uma xícara de nozes ou outra oleaginosa, 2 colheres de sopa de cacau em pó, 1 quarto colher de chá de essência de baunilha. Para preparar, coloque as tâmaras de molho em água morna por 15 minutos. Em um processador, triture as nozes ou outra oleaginosa em pedaços pequenos. Adicione o cacau em pó e a essência de baunilha. Bata até ficar homogêneo. Escorra a água das tâmaras e adicione no processador. Triture tudo até incorporar na mistura. Molde as bolinhas do tamanho que preferir, enrolando a mistura entre as palmas da mão. Você pode cobrir as trufas com cacau em pó, coco ralado ou chia. Armazene em um recipiente fechado na geladeira. E uma dica, se você quiser dar um toque especial no sabor, adicione especiarias como canela, noz moscada ou cravo da Índia. Delícia de trufa, hein? Sem açúcar, o que é melhor ainda. Faça aí na sua casa. Um beijo e até mais.
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Muito bem, pra você que se liga aqui na Única FM, a gente tá muito feliz em trazer pra você sempre muita música boa o tempo todo, fazendo sempre a diferença no seu dia a dia. A gente agradece a sua audiência, onde quer que você esteja.

0: que tá curtindo a gente aí nas praias, você que tá aí de repente aproveitando muito, né? Isso mesmo, a gente agradece aí, portanto, a sua audiência, onde quer que você esteja. Já participou com a gente aqui? Tá na hora de você participar também, mandar o seu áudio, mandar o seu alô pra gente aqui no 95854909, WhatsApp da Única FM. Vamos lá, manda pra nós, manda pra cá, tô esperando você, não perde tempo não.
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0: 24 de agosto, Dia do Artista. Nesta data especial, homenageamos todos aqueles que se expressam através da arte. 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
1: 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Tá comigo? Tá na boa, tá na Única FM. Isso é bom demais, que legal, hein? Muito bem, quero desejar pra você as bênçãos de Deus sobre a sua vida, sobre o seu lar. Seja o

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0: cada vez mais músicas, olha, as nacionais e internacionais. Tem as músicas do passado também, que fazem muito parte aqui da nossa programação, músicas que marcaram época, né? E vem aí também uma programação diferenciada nesse sentido, fica ligado.
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2: Sempre com mais dicas, a nossa programação fica deliciosa. E hoje eu tenho uma pergunta para vocês. Vocês acham que os gatos, eles são considerados animais solitários? E você concorda com isso? Pois é, gatos costumam passar a imagem de animais solitários e às vezes eles preferem mesmo ficar sozinhos a ter que interagir com qualquer outro animal ou pessoa. Os gatos são animais independentes e prezam pela sua privacidade. Muitas vezes, eles não gostam de dividir o seu território, mas isso não exclui a necessidade de afeto, de carinho, de atenção e socialização. Quando os recursos necessários para a sobrevivência estão em equilíbrio, os gatos têm características de comunidade e podem viver em grupos. Se a independência e a individualidade dos felinos forem respeitadas, eles podem interagir e coabitar tranquilamente com pessoas e outros animais, e inclusive vão gostar disso. Portanto, se você tem gatos e se você procura o bem-estar deles, certifique-se de dar a eles o espaço, o carinho e as condições ambientais adequadas. Isso irá refletir diretamente na saúde do seu bichano. É a dica de hoje, aquele abraço e tchau!
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2: Nós estamos aqui em Taguatinga com o Bispo Renato. Eu quero, inclusive, perguntar quais são os novos projetos. O que, que o senhor tem para Taguatinga? 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
3: 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A primeira delas é em sendo, voltando para o meu terceiro mandato na Câmara Legislativa do Distrito Federal como deputado distrital, é criar a creche do idoso. 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